0: país, porque nós também vamos lá e ficamos muito contentes também com eles virem cá e dar a conhecer não só Robordosa, mas também o Conselho de Paredes. O evento é realizado em todo o Conselho, porque usamos, ainda são a cerca de 100 km de monte e necessitamos de usar as freguesias do Conselho. Vamos fazer agora o jantar de Natal, que vou este ano tentar fazer aqui uma situação diferente, vou tentar trazer a turma da Faculdade de Direito do Porto este ano, que tenho lá um camarada meu que faz parte da turma, e vou tentar criar uma situação diferente este ano para dinamizar e fazer algo diferente também este ano. No próximo ano, vamos juntamente com a Junta, partilhar a situação da Robordosa Social. Vamos pensar em novos projetos, porque é uma área que nos preocupa bastante, a área social. E vamos realizar eventos em prol dos sócios, da instituição e da ligação que temos com a sociedade de Robordosa e de Paredes e de Portugal e de Espanha.
1: E para servir de inspiração a estes projetos futuros que tem a vossa direção, vamos ver a mensagem do Motoclube.
2: É muito simples, é que continuem com ambição e com este espírito de equipa, porque o Motoclube tem muito bem definido os pelouros dentro do Motoclube. Cada pelouro tem a sua responsabilidade, são autónomos, mas são uma equipa super unida, porque só com o trabalho deles todos, semanalmente e mensalmente, para que as atividades possam decorrer ao mais alto nível e que realmente as pessoas possam tirar proveito das mesmas.
3: Eu gostava de lhes cumprimentar e dizer-lhes que acho que eles têm feito um bom trabalho e que devem continuar a participar, a ter iniciativas e não descurar realmente a parte social, que também acho que tem desenvolvido o excelente trabalho. Não parem com as ideias novas e que realmente tentem criar sempre mais algo que é sempre importante para eles e para a Terra.
4: Para continuarem o bom trabalho que estão a fazer e que o Motoclube siga em frente.
5: Para tentar com que eles se sintam cada vez com mais força para não desistirem de fazer aquilo que estão a fazer, mas sim se puderem fazer cada vez mais.
6: Eu gostava que eles continuassem o bom trabalho que têm desenvolvido ao longo destes últimos anos, que não deixassem de apoiar a população como têm feito até então, mas de que felicitá-los por todo o trabalho que foi feito, e espero que seja uma associação que ainda demore muitos anos, que nunca baixem os braços, continuem a lutar diariamente e continuem a fazer o trabalho que têm feito até então.
1: Regressamos ao estúdio para uma última palavra aos nossos três convidados. Arlete, começo por si. Que mensagem gostava de deixar aos sócios do Motoclube de Robordosa e a quem nos ouve sobre, nomeadamente, que espírito é este e o que é que aconselha a quem também gosta de motas?
7: Aconselho a visitar o nosso Motoclube, a participar nos eventos. Isso.
1: Mário Moreira, perna para os amigos e agora para mim também.
8: Exatamente.
1: O que é que estava aqui de dizer aos colegas que certamente nos estão a ouvir e também à região?
8: Sim, daquilo que a minha esposa disse, para eles para aparecerem no Motoclube e para participarem nos nossos eventos, porque as pessoas, se participarem nos nossos eventos, são mais felizes. Porque não há ninguém que fique triste nos eventos que a gente cria. E transpira-se alegria ali no nosso meio. E não há tristezas, e até a gente pode ter um momento triste, a gente ali esquece tudo. É mesmo isso.
1: É libertador.
8: É liberdade mesmo. É assim que a gente sente andar de moto, é a liberdade.
1: Simão Campos, o que é que gostava de dizer para fechar?
0: Para fechar, quero agradecer à Rádio Clube Penafiel o convite que nos fizeram, dar os parabéns ao profissionalismo que todos os jornalistas tiveram no desenrolar e no desempenho desta atividade, desta reportagem. Uma palavra aos sócios: quero agradecer todo o apoio que todos me deram, a motivação que me deram para dar este passo de assumir a presidência. E é bonito ver que todos trabalham sem necessidade de retorno. É um espírito completamente transparente. Todos aqueles que sentem minimamente algum gosto pelas motas e pelo espírito devem visitar a nossa sede, conviver connosco, e vão ver que a ideia que têm e a mentalidade que têm da malta das duas rodas é completamente diferente daquele estereótipo

0: estúpido que a sociedade tem criado. E obrigado a todos e sejam felizes.
1: Os mesmos votos fazemos nós para vocês. Muitas felicidades e muito sucesso para o futuro da vossa associação. Fica aqui então feito o apelo. Nós vamos fechar esta segunda hora de emissão, onde estivemos então a conhecer o espírito que se vive no Motoclube de Rebordosa, Rota dos Móveis, ao som de AC/DC. Estamos de regresso de hoje a 8 dias. Até lá, fique bem, fique na nossa companhia.

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1: Olá, muito boa tarde. Seja bem-vindo a mais um Excelência na Região. O programa que dá a conhecer as histórias e os percursos de sucesso das empresas e empresários do Vale de Sousa e Baixo Tâmega. Este programa não é uma feira de vaidades, contudo nele trazemos e fazemos desfilar todos aqueles que se apresentam como pessoas empreendedoras que lutam diariamente para contrariar o cenário cinzento que o país atravessa e que querem, dia após dia, chegar cada vez mais longe. Os bons exemplos devem ser seguidos e a Rádio Clube do Penafiel, através de uma produção da Direnor, damos-lhe a conhecer exemplos de perseverança. Damos a conhecer todos os que se destacam pela sua postura, atitude e pelo papel relevante que assumem perante a comunidade aos demais diversos níveis. Hoje, dia 21 de maio de 2014, estamos na freguesia de Canelas, no concelho de Penafiel. E a excelência na região, a Prol Canelas, Comércio de Produtos Alimentares Limitada. Uma empresa que conta já com 18 anos de vida e é gerida de forma familiar e que está classificada como uma PME líder. É nas relações desta moderna e sofisticada empresa que nos encontramos hoje para conhecermos, na primeira pessoa, os testemunhos de quem muito batalhou para que a empresa tivesse chegado onde chegou. Fique connosco, faça-nos companhia.
0: 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Esta semana, no Excelência na Região, a empresa Prodo Canelas.
1: Com uma experiência acumulada de 18 anos no ramo do comércio, o canelense Joaquim Pinto criou em 1992, na freguesia natal, um negócio em nome individual na área de distribuição de produtos alimentares congelados. A Joaquim Fernando Oliveira Pinto, como se chamava, começou nos fundos da sua habitação, apenas com uma câmara frigorífica, um contentor frigorífico e 3 funcionários. Mas rapidamente, ano após ano, foi registrando um forte crescimento com a comercialização de produtos como peixe, carne, pré-cozinhados, legumes e também gelados. Em 1995, a empresa já estava com uma faturação na ordem dos 400 mil contos, ou hoje os 800 mil euros. Tornou-se uma necessidade a criação de uma nova empresa. Foi então que, em 1995, a empresa Joaquim Fernando Oliveira Pinto cede a sua posição à Prodo Canelas, Comércio de Produtos Alimentares Limitada, uma sociedade constituída por Joaquim Pinto e a sua esposa, Ana Ferreira. A nova empresa começou a funcionar com 16 funcionários que transitaram de Joaquim Fernando Oliveira Pinto. Só que após alguns anos de atividade desta nova empresa e devido, mais uma vez, ao rápido e forte crescimento, esgotou-se a capacidade de armazenamento e os sócios viram-se obrigados a terem que recorrer ao aluguer de frio na cidade do Porto. Conscientes dos elevados custos e também transtornos no ponto de vista logístico, que isso acarretava para a empresa, o casal de sócios partiu entre finais de 2002 e finais de 2006 para obras de expansão das instalações do entreposto frigorífico, que de 600 metros quadrados passou a ter uma capacidade de armazenagem para congelados de mais de 1.200 toneladas. Outros investimentos se seguiram, dos quais se salientam equipamentos informáticos de última geração, que dão um excelente suporte à sua atividade, assim como a renovação da frota de viaturas. Para reduzir a dependência energética e em linha com as suas preocupações ambientais, a Prodo Canelas inaugurou, ainda em 2012, 2 centrais fotovoltaicas com uma potência instalada de 110 watts. Hoje, a empresa produz cerca de 60% da energia que consome. Comerciantes de produtos alimentares conservados pelo frio, a Prodo Canelas é hoje uma empresa de referência no setor do comércio. Com um património que ronda 2 milhões e 400 mil euros, a Prodo Canelas não é um armazenista, como vulgarmente tendemos a chamar, mas é sim um entreposto frigorífico. Conta nas suas instalações 7 em Canelas, com 7 câmaras frigoríficas, que têm uma capacidade de armazenagem na ordem das 700 toneladas. A empresa tem uma carteira que ronda os 120 clientes, desde mercearias, minimercados, cantinas escolares, creches, lares, talhos, cafés e restaurantes. Diariamente são muitos nos estabelecimentos do Val de Sousa, Marques Canaveses, Amarante, Sinfães, Castelo de Paiva, Valongo, que recebem as visitas dos vendedores da Pro de Canelas. Para cobrir toda esta área e servir os seus clientes, a empresa conta com cerca de 17 viaturas e 20 colaboradores que, quer nos escritórios, quer na rua, utilizam as mais sofisticadas tecnologias. Em tempos de crise, a Pro de Canelas não ficou indiferente às dificuldades económicas e financeiras das famílias e sentiu um decréscimo no volume da faturação. De 7 milhões e 400 mil euros em 2010, a empresa passou para 6 milhões e 400 mil euros, números que lhe têm valido a distinção de PME Líder, mas já foi também excelência. Gerida de forma familiar por Joaquim Pinto e a esposa Ana Ferreira, a Pro de Canelas é uma empresa que não se deixa amedrontar pelos números. Esteve sempre à frente e quer continuar a estar. O futuro parece estar garantido pelo casal, pelo menos o casal nisso já está também a trabalhar. Joaquim Pinto e Ana Ferreira têm apenas um filho, o Pedro Pinto, que já está também nos meandros da empresa. E é esta família, composta por três elementos, que é a nossa convidada no Excelência na Região desta quarta-feira, deste dia 21 de maio de 2014. Joaquim Pinto está aqui ao meu lado, Ana Ferreira também e Pedro Pinto. Antes de mais, muito obrigado por nos receberem aqui na vossa casa. Antes de mais, também uma boa tarde. Boa tarde.
2: Boa tarde.
1: Mais uma vez, já vos cumprimentamos para, pelo menos, os ouvintes perceberem que há cá gente. Antes de passarmos mesmo à conversa, propriamente dita, importa apresentar um pouco mais cada um de vocês e o vosso contributo aqui na empresa. E posso dizer, para apresentar Joaquim Pinto, vamos dar mais uns minutos, mas vamos tentar ser mais breves. Joaquim Pinto tem 57 anos. Nasceu nesta freguesia, não sei, de uma família humilde, como disse, na freguesia de Canelas, no concelho de Penafiel, onde o pai era pedreiro e a mãe doméstica. Tem 12 irmãos. Com apenas a quarta classe, começou a trabalhar aos 12 como empregado de balcão ou caixeiro numa mercearia em Luzinho. Passados 2 meses, foi trabalhar como servente numa empresa de construção civil de Canelas, cargo que manteve durante um ano. Entretanto, subiu as funções e se passou para a categoria de aprendiz oficial. Após o 25 de abril, no início de 75, ficou desempregado por falta de trabalho na construção civil, mas nem por isso deixou de rentabilizar o seu tempo. Dedicou-se à construção de muros de suporte em pedra e à abertura de um poço de água para fornecimento da casa e quintal da família. A sua vontade de trabalhar e ser útil era tanta que, em março de 1975, arranjou um novo emprego, mas desta vez como empregado de armazém e manobrador de empilhadores da empresa Castanheiras e Pinto. Emprego que teve que suspender para ir cumprir o serviço militar na Marinha de Guerra Portuguesa, na especialidade de fuzileiro e marinheiro. E estava no bar de oficiais, na unidade de escola de fuzileiros do Vale do Zebro. Orgulha-se de ter recebido altas patentes do Estado Maior das Forças Armadas, vários almirantes e chefes de Estado Maior da Armada. Mas a grande figura de destaque foi mesmo o excelentíssimo senhor Presidente da República, na altura, General Ramalho Eanes. Em 1983, regressou à vida civil e à Castanheira e Pinto, onde passou a ocupar as funções de distribuidor profissional de mercadorias. Ainda nesse mesmo ano, mantém as funções, mas muda de empresa. Tornou-se colaborador da multinacional Unilever, a Iglo e Olá. No final do ano, regressa a Castanheiras e Pinto, para ser vendedor em vendas diretas e, em 1992, decide abrir um negócio por conta própria. Fundou a Joaquim Fernando Oliveira Pinto, que, entretanto, em 1996, deu origem à Pro de Canelas. Joaquim Pinto é um verdadeiro exemplo de homem de trabalho, sempre batalhou para alcançar o que quer. É vaidoso do orgulho que construiu, mas não é vaidoso no ponto de vista monetário. A prová-lo está a sua casa e também o seu carro modesto que tem. É um homem que, como ele diz, sempre gostou de estar à frente, sempre na linha da frente. E realmente cresceu, mas o curioso é que a fama nunca lhe subiu à cabeça. E continua a ser um homem humilde, que adora a sua terra e por isso nunca se diz que nada, nunca diz nada a nada. Ele é o maior benemérito da freguesia, é um homem de terreno, foi sócio fundador da Associação para o Desenvolvimento de São Mamé de Canelas e é o presidente do Clube de Caçadores de Canelas. Portanto, no meio deste trabalho, o homem também tem tempo para contribuir e dar um pouco mais à sua terra e também para um hobby que é a caça. A sua esposa é a Ana Ferreira, tem 55 anos, é também natural da freguesia de Canelas, é esposa e sócia de Joaquim Pinto, na Pro de Canelas, mas já tinha sido, digamos assim, uma funcionária quando a empresa era individual. Mulher de poucas palavras e mais de trabalho. Ana quer vir colaborar, até vir colaborar com o marido, nunca tinha trabalhado fora. A única arte que dominava era a agricultura, porque desde muito nova que sempre trabalhou nos campos. Filha de pais agricultores, tem o antigo sexto ano. Ao longo destes 18 anos de empresa, mostrou-se algumas vezes resistente à mudança e à implementação de novos sistemas de informação e também automatização, mas sempre se foi adaptando. Hoje é quem trata da tesouraria da empresa, gestão do pessoal e a expedição de encomendas. É uma mulher que trabalha bastante, chega à empresa por volta das 7h30 da manhã e sai por volta das 10 da noite. Gosta do que faz, só lamenta o facto de nunca ter usado férias. Já iremos conversar mais à frente por isso mesmo. O Pedro é o mais jovem, é o Pedro Pinto, tem 33 anos e é o único filho do casal, Joaquim Pinto e Ana Ferreira. Tem 12º ano de escolaridade e trabalha como vendedor na empresa dos pais há 13 anos. Pedro não quis prosseguir estudos e por isso diz que trabalhar na Pro de Canelas foi uma oportunidade e que o pai lhe deu e que não está arrependido de ter aceito. O Pedro passa a maioria das horas do seu tempo e do seu dia na rua, para já não tem cargo de gestão, mas por ser filho dos patrões, acaba por desempenhar um conjunto de muitas outras tarefas para além de vendedor. Ele fez e faz e confere faturação, faz conferência de documentos e encomendas a fornecedores. Digamos que faz de tudo um pouco. Ele será o futuro sucessor da empresa, e parece estar a seguir bem as pisadas do pai. Pelo menos no que diz respeito à ligação à terra, um jovem que também gosta de dar de si. Ele é o primeiro secretário da direção do Clube de Caçadores de Canelas, foi tesoureiro do Grupo Desportivo de Canelas, ou melhor, do Desportivo de Canelas Futebol Clube, e já fez parte da Associação Cultural Canelense. E feitas as apresentações, e que foram longas, porque existem grandes ilustres à minha frente, vamos começar propriamente a entrevista. Então, Joaquim Pinto, vou ter que começar com o senhor, porque é o grande empresário, é o empreendedor, é o homem que a Pro de Canelas deve tudo isto. O senhor Joaquim Pinto começou a sua vida profissional no comércio. Passou pela construção civil e regressou ao comércio, onde ainda hoje se mantém. Sente que nasceu para isso mesmo, para este dom que é o comércio, porque é preciso ter um dom. Sente-se que... é esta área onde o senhor se consegue mover com facilidade?
2: Boa tarde a todos os ouvintes e a vocês em particular. Sim, a nossa ambição, digamos, começamos pequenos, queremos ser maiores e com certeza que a ambição move as pessoas e faz-nos mover. Com certeza que sempre tive a ambição de crescer e de me tornar maior, embora isto seja limites, não podemos crescer eternamente, como é óbvio, não é? De qualquer das formas, é notório que sempre quis puxar pela empresa, sempre quis que a empresa crescesse, sempre quis que tivesse notoriedade, sempre quis que prestássemos o melhor serviço, sempre quis ser o top da nossa região.
1: O comércio sempre foi a sua praia.
2: O comércio, sim. Digamos que cedo me apercebi que tinha jeito e dom para lidar com clientes.
1: Com pessoas. Era essa a questão. Portanto, exatamente. Já trabalhou noutras áreas, mas o comércio é aqui que o senhor se sente-se bem. É aqui que as relações interpessoais, as relações humanas aqui funcionam. E com o senhor também funciona.
2: Exatamente. Portanto, sempre que lidei com pessoas e lido com pessoas, tenho sempre uma determinada atenção de saber compreender, saber estar, etc, etc.
1: Aliado a esse gosto de lidar com pessoas, aliado a uma grande vontade de crescer, de, como o senhor dizia, de nunca perder ou de tentar-se, um homem ambicioso, tentar chegar o mais longe, o senhor Pinto nunca teve medo do trabalho. A sua vida sempre foi o trabalho. Já vamos comentar, porque trabalho não há férias, mas
2: nunca tive medo, é verdade, é verdade. Nunca tive medo de trabalho e sempre gostei daquilo que faço, fazê-lo de forma bem feita. Seriedade, honestidade, saber estar.
1: Sente que, de algum modo, o sucesso da Pro do Canelas deve ser isso mesmo, essa seriedade, a esse trabalho, a esse respeito pelo próximo, que é o seu cliente, o seu fornecedor, se calhar aos bons produtos também, que de algum modo comercializa?
2: Tudo isso, tudo isso. Sei que quando nós sabemos aquilo que pretendemos e sabemos que quem está do outro lado, temos que nos pôr na posição dele. Não querer ser enganados, não querer ser, digamos, não muito, não ter uma atenção especial para com o cliente, ter carinho com ele, saber estar, apoiá-lo quando devemos, quando ele necessita, etc, etc. Tudo isso é muito importante.
1: O que é que o motivou? Qual foi este passo de ser do colaborador passar a empresário? Foi fácil esse passo? O que é que o motivou a criar a sua própria empresa? Foram estas condições todas? Portanto, o gosto pelas relações humanas, o gosto de conversar com pessoas e o sentir que podia ter uma empresa e dar muito mais à empresa?
2: Eu diria que quase que fui empurrado para me estabelecer. Ou seja, eu trabalhava numa empresa em que tudo tinha e depois começou a faltar, digamos, o apoio às vendas diretas. Esse apoio foi sendo retirado porque era um setor que essa multinacional não queria continuar e eu comecei a ficar desmotivado com o meu trabalho. Então entendi que poderia ir mais além estabelecendo eu próprio. Digamos que já havia uma ideia de o vir a fazer. Mas isso foi acelerado. Foi acelerado, eu estabeleço-me com 37 anos e tinha um objetivo para iniciar a minha atividade aos 40 anos. Se o fizesse, faria, se não, já não iria fazer, porque a idade começaria a avançar. Dada essa circunstância em que foi, digamos, desafetada as vendas diretas dessa empresa, porque as empresas começaram a estar mais viradas para os caixas de carro, e então eu quase que sou empurrado para isso. Eu despeço-me e crio o meu próprio emprego.
1: Mas sempre sou para onde queria ir.
2: Sempre.
1: Sempre tinha uma linha, tinha de algum modo, podemos dizer, uma meta para atingir.
2: Sim, sim, sim. Nunca pensei que chegaria onde estamos, como eu e a minha família e os meus colaboradores, a quem devo muito. Nunca pensei que chegaríamos onde estamos, mas sempre tive a noção de que não iria ser, digamos, alguém que iria iniciar e queria fechar a porta dentro de pouco tempo. Eu sempre tive a forte convicção de que ia se engrar.
1: Porquê? Porque tem essa característica, Sr. Pinto. É um líder, efetivamente, senhor.
2: E eu, se estiver num grupo de pessoas, eu tenho que ser o líder. Não consigo desempenhar o papel.
1: Portanto, isso é importante também enquanto empresário.
2: Exatamente. Temos que saber estar, temos que saber o que queremos, pés bem assentos na terra e não, digamos, também tentar fazer mais do que aquilo que podemos.
1: Portanto, estes 20 anos de Prodo Canelas, podemos dizer, também servem a essa liderança, a essa sua condução, podemos dizer, destes cerca de 20 colaboradores, foi o que disse.
2: 20 colaboradores.
1: É um pouco isso também, essa liderança. Lá está, linha muito bem traçada, a meta muito bem traçada, e depois essa questão de liderança mesmo, de relações humanas. Portanto, podemos dizer que há aqui um conjunto de características suas pessoais que fazem com que a Prodo Canelas tenha o sucesso que tem.
2: Com certeza, se não formos bons condutores de homens, não vamos ter sucesso. Temos que ter a noção de que, eu há bocadinho dizia, nós devemos sempre transportar para o lado do outro e não queremos para nós, ou seja, para os outros aquilo que não queremos para nós. E sempre tive essa percepção. Fui funcionário e sempre que fui funcionário eu tinha sempre a percepção de quando chegava ao final do mês aquilo que me era entregue, que era a minha remuneração, que eu a tinha merecido. E só com estas ideias é que nós podemos, mais hoje, mais amanhã, quando nos estabelecermos, termos sucesso. Porque eu nunca me preocupei se o meu patrão ganhava muito, se ganhava pouco, isso nunca foi a minha preocupação. A minha preocupação era o meu trabalho e chegar no final do mês, saber que merecia aquele salário.
1: Este crescimento e esta passagem de Joaquim Fernando Oliveira Pinto, que era o seu nome pessoal, e a empresa estava assim registada para a Prodo Canelas, teve um rápido crescimento e foi de uma forma natural, podemos dizer, que assim aconteceu, certo? portanto, volume de faturação, onde teria que ser criar uma própria sociedade. Na sua expectativa, quais foram as razões para este grande crescimento ao longo destes anos?
2: Para além da minha liderança, também estar bem assessorado com bons colaboradores. E aqui desempenho não só... Esta empresa é uma empresa quase familiar. E destaco aqui os meus familiares, irmãos, cunhados, etc., em que sempre apoiaram e sempre estiveram do meu lado e sempre entenderam que se crescermos, crescemos todos, é bom para todos. Isto é a sustentabilidade das nossas famílias. Portanto, nós não vemos, eu não vejo a minha empresa como eu enriquecer, não quero enriquecer, não serei rico, mas sim onde todos nós retiramos daqui o nosso salário. E que tenhamos uma vida como digna e que tenhamos uma vida desafogada.
1: Também sei que tem uma outra ideia enquanto empreendedores, que é, ao longo destes 18 anos, a Paulo Canelas, de Paulo Canelas, sempre foram feitos muitos investimentos na empresa. Sempre foi fazendo investimentos. Como o senhor diz, a Prado Canelas não para. Hoje, a empresa tem cerca de 2 milhões e 400 mil euros de imobilizado. Na sua expectativa, ou na sua perspectiva, só assim é que uma empresa pode crescer. Lá está. É o investimento, é muitas, retirar da empresa aquilo que a empresa der, para além dos salários, fazer um próprio investimento na própria empresa. É essa forma de estar.
2: Sim, eu direi que não me sinto bem quando ouço que há empresários que, digamos, não digo expoliam as empresas, mas todos os ganhos, todas as mais-valias que a empresa gera, retiram-nas da empresa. Desde que sou empresário, quer em nome individual, quer em empresário com uma empresa, eu e a minha mulher nunca fizemos um cêntimo de retirada. Foi sempre tudo reinvestido. E se assim não for, as empresas não crescem.
1: Por isso que a Procanelas não para, certo? Ora, estamos na empresa e vemos que estão a fazer uma ampliação para serviços mais administrativos e outro tipo de áreas que já iremos falar mais à frente. Ora, os fotovoltaicos, portanto, estas estações que têm, de algum modo, também um passo à frente, que é produzir 60% da sua energia, da energia que gasta, portanto está sempre a investir. Ora, também em termos informáticos, os PDAs que os colaboradores têm lá fora, tudo sai logo aqui na empresa, portanto está muito à frente.
2: Sim, temos que estar, porque senão morremos. Se não crescemos, se não temos perspectiva de futuro, veja-se que, voltando aos fotovoltaicos, além da nossa preocupação com o ambiente, que não é pequena, e o investimento é muito grande, porque são cerca de 400 e tal mil euros de investimento. Mas também estamos a tornar-nos mais sustentáveis como empresa, porque produzimos a nossa energia em cerca de 60%, 60% a 65%. Ora, isto é sustentabilidade para a própria canela. Portanto, é bem que se note que não é vaidade, não é, é tornar a empresa mais sustentável.
1: Sem dúvida. E também ver um pouco o dia da manhã. Nós sabemos que considera qualquer investimento que o Sr. Joaquim Pinto faz na Prado Canelas, o que a Prado Canelas faz, é um momento alto da empresa.
2: Sim.
1: Todos esses momentos altos.
2: Cada novo projeto para mim é um desafio, é um orgulho depois de...
1: Isso quer dizer que nunca sentiu medo de investir?
2: Não. Mesmo com dinheiro no bolso e sem ele, nunca tive medo. Nunca tive medo. Portanto, invisto sempre, mas é claro que avalio muito bem os meus investimentos e não entro em loucuras. Portanto.
1: Muito bem. Deixa-me passar aqui para uma pessoa que tem os pés um bocadinho mais acesos na terra. Não é tão aventureira que é a sua esposa, a sua sócia, que é a Ana Ferreira. Como disse, não é tão aventureira. Mas temos que acompanha ao longo destes anos, portanto, é porque partilha de algum modo de alguns princípios do Sr. Joaquim Pinto. Dona Ana Ferreira, como diria a senhora, não é assim tão aventureira. Nós sabemos que, por exemplo, nunca, quando tiveram de ir fazer um empréstimo ao banco e teve que deixar a sua casa hipotecada, isso deu-lhe algumas dores de cabeça e preocupações. Foi assim?
3: Foi.
1: Foi um nozito que ficou ali um bocado na sua garganta.
3: Quer dizer,
1: eu trabalhei tanto na minha vida para construir a minha casa, para ter a minha casa, e agora, de um momento para o outro, deixo aqui no banco, quase, como hipoteca.
3: Ficou mesmo.
1: Portanto, isso quer dizer que não é tão aventureira, mas valeu a pena.
3: Valeu.
1: Valeu a pena. Vamos também recuar um pouco mais no tempo, dona Ana. É que nós gostávamos de saber se, ao contrário do seu marido, alguma vez sentiu receio na criação, por exemplo, da Pro Canelas, desses passos, tipo, ok, vamos passar para a frente, vamos. Nunca senti medo.
3: Acompanhei sempre.
1: Mas teve algum receio ou nem por isso?
3: Não, não teve.
1: Não?
3: Não.
1: Nunca trabalhou fora, está a trabalhar na sua própria empresa, isso nunca lhe fez confusão?
3: Não, nunca fez confusão.
1: Isso é muito bom. O sair da agricultura, passar para o ramo do comércio, foi fácil?
3: Não foi muito fácil, mas consegui adaptar-me bem.
1: Sim. Portanto, nada de sustos, não, nem
3: nada de
1: sustos. Portanto, sempre. E depois com um homem que está ao seu lado, muito conversador, um homem que tem um discurso fluido, portanto, com muita facilidade ajudava. Uma vez pensou que, em 1996, quando criaram a empresa, que ela um dia poderia atingir a dimensão que hoje atingiu?
3: Naquela altura, não. Nunca
1: pensou?
3: Nunca pensei.
1: Mas a ambição está aí também ou não? Também é uma mulher ambiciosa?
3: Não sou.
1: Não é tão ambiciosa quanto o Joaquim Pinto?
3: Não sou.
1: Mas se dizer que traz um grande homem, existe uma grande mulher. Existe a grande mulher.
3: Mas se não, mais...
1: Mas não com essas características de ambição, dessas coisas, não? A dona Ana é sempre um pouco mais receosa e cautelosa e também menos faladora do que o seu Pinto. Sente que foi fácil chegar até aqui ou nem por isso?
3: Ora bem, teve as duas formas. Não foi muito fácil, mas fui conseguindo a ultrapassar as coisas.
1: Muitas noites sem dormir?
3: Não durmo muito bem.
1: Descansada, acima de tudo.
2: É verdade que eu comprovo.
1: É, muito bem. A dona Ana, a senhora queixa-se do facto de nunca terem passado umas férias. Fazem falta momentos de descanso também?
3: Ora, eu acho que é bem do hábito da pessoa. Nunca gozei, não me faz falta nenhum.
1: Nem sabe que isso é, portanto, não é?
3: Não
1: faz
3: sei.
1: Falta.
3: Não sei. Quando começar...
1: Ó, Sr. Pinto, sabemos que isto é uma decisão, que esta decisão de não tirarem férias é em parte sua. Porquê? Pensando nós, que vocês são uma empresa de comércio de produtos alimentares, portanto, os vossos carros todos viram na rua.
2: Sim.
1: Isto tem que se mover todos os dias. Eu diria quase os 365 dias.
2: Quase. Isto é uma máquina que posta em movimento, não pode parar. Parece fácil. A experiência acumulada já nos diz muito e desde sempre assim foi. Um dia a minha mulher quase que me obrigou a tirar as férias e fechamos a fechar 8 dias na Páscoa, 8 dias no Natal. E,
1: mas isso pelos vistos eu já sei.
2: E
1: eram funcionários que eram férias, você tinha um
2: pagamento de empresa. Nós ficámos cá na empresa.
1: Incrível,
2: mas o que acontece é que aquilo que eu disse à minha mulher que iria acontecer, aconteceu certinho. Foi tal e qual, eu não vou agora dizer em pormenores o que aconteceu, mas não me enganei em nada, porque aquilo que eu sabia que acontecia, aconteceu.
1: São 120 clientes a ligar, são 120 clientes
2: não,
1: à espera.
2: Não, são 1.200.
1: São 1.200.
2: Na apresentação, e aí já fica aqui a correção,
1: são
2: 1.200 e já não precisamos de recorrer.
1: Quer dizer, então,
2: outro método para corrigir.
1: É muita gente.
2: É muito cliente, 1.200 clientes ativos, porque a ProCanelas tem 3.000 e tal fichas de clientes que já foram clientes, mas por situações óbvias de mudança de entidade para o marido, para os filhos, que sabemos que isto são problemas fiscais e que vão alterando, digamos, a situação jurídica das empresas. Mesmo pequenas que sejam, isso acontece. E acontece que 3.000 e tal fichas de clientes, já foram muitos clientes que, neste momento, 1.260, cerca disso, clientes ativos, que são visitados. Todas as semanas são visitados.
1: São visitados. Portanto, uma empresa destas não pode fechar portas, sem dúvida. Também sabemos, e estamos a falar um pouco em resistência às mudanças, portanto, férias não pode ser, a questão da evolução informática foi outro aspecto em que vocês, os dois, a dona Ana e o Sr. Joaquim, reagiram de forma diferente, não foi assim?
2: Sim. Quase que houve aqui uma luta, digamos,
1: adaptou-se com facilidade.
2: Assim, veja-se que isto não é fácil mexer em algo que não estamos habituados, não é? Assim foi desde a primeira vez que tivemos que tocar num teclado. Eu não percebia nada de informática, como é óbvio. A minha mulher nada percebia. Ela dizia que não conseguia, que não conseguia. Eu sempre disse que ela que conseguia e consegue. E desempenha muito bem o papel dela. Aquilo que ela aprende, aprende mesmo e não esquece mais. Portanto, desempenha com muita, muita satisfação a área dela.
1: A função dela. Isso quer dizer que adaptou-se, portanto, sente que não havia outra hipótese, mesmo que aprender.
3: É isso.
1: Foi assim, não
3: é? É poucas palavras, mas as palavras que diz são certas. São as precisas. Os clientes notam bem quando não estou ao telefone.
1: Muito bem. E depois destes minutos de conversa em que percebemos um pouco a filosofia de cada um dos sócios da Broken Elas e a evolução da própria empresa até aos dias de hoje, importa conhecermos um pouco melhor que empresa é esta e como é que ela está a funcionar. Sr. Joaquim Pinto, vamos voltar, vamos agora mais a esta dinâmica da Broken Elas. Broken Elas tem duas centrais fotovoltaicas, como há pouco vimos, que contém 550 painéis solares, produzem cerca de 60% a 75% de energia que a empresa consome. Portanto, há pouco disse isso mesmo, que a aposta é importante, o investimento na empresa, e que, acima de tudo, a consciência de que é tão ambiental, mas também que são mais valias que vocês vão retirar no futuro. É por aí.
2: Exatamente. Portanto, nas duas centrais, mais precisamente, são 583 painéis. Fica a correção. Dizia que, sim, o investimento foi pensado porque a sustentabilidade também passa por aí. Temos uma faturação energética bastante elevada, de cerca de entre 9 mil e 10 mil euros. Portanto, temos que pensar também nesse peso que a empresa tem, porque nossa energia não funciona.
1: Estamos a falar de Broken Elas, comércio de produtos alimentares. Vocês ligam muito com o frio, portanto, e o frio precisa efetivamente dessa energia. Falamos agora de uma outra grande aposta da Broken Elas. Sei que vocês são representantes de várias marcas de renome no mercado nacional. E desde 1997 tem a sua própria marca, a Broken Elas. Como é que surgiu esta ideia da Broken Elas?
2: Sabemos que a concorrência tornou-se forte, os grupos económicos tornaram-se fortes e os pequenos têm que criar as suas próprias defesas. Então, a nossa própria defesa era termos um produto que satisfizesse o cliente e onde também não fosse um produto que fosse concorrido demasiado.
1: Sim.
2: E onde nós tivéssemos aquilo que queríamos pôr lá, com qualidade, com preço, a relação preço-qualidade. Então partimos para aí e estamos satisfeitos e temos crescido muitas nossas referências. Nós temos cerca de 200 e tal referências com marca própria.
1: Portanto, produto, preço-qualidade.
2: Preço-qualidade.
1: Se pedisse para descrever os produtos da marca Broken Elas, descreveria dessa mesma forma.
2: Sim.
1: É um bom produto, tem a qualidade e tem um bom preço.
2: Tem um bom preço, tem uma boa qualidade e digamos que a marca é pedida pelo cliente e chegamos a ter clientes que vêm de encontro a nós pela nossa marca.
1: A Broken Elas é uma empresa que desde que foi criada em 1996 até o ano de 2010 registrou sempre um crescimento no volume de faturação. Há 3 anos registava 7 milhões e 400 mil euros e o ano passado, em 2013, registou menos 1 milhão, ou seja, está nos 6 milhões e 400 mil euros. Em caso para dizer que vocês não ficaram indiferentes às dificuldades económicas e financeiras que vocês atravessam?
2: Não, penalizamos bastante. Bastante porque, como digo, refiro novamente, os grupos económicos tornaram-se mais fortes. Lembrámos-nos daqui há um ano e tal, aquela dita promoção, no 1 de maio, dos 50%, etc, etc, que lá vai, não vamos. Mas o que é certo é que os grupos económicos, os grandes grupos económicos, estão cada vez mais fortes.
1: Portanto, estão mais agressivos.
2: São mais agressivos.
1: E depois, se calhar também, as lojas mais pequenas, algumas delas fecharam.
2: Exatamente.
1: Portanto, isto fez com que, de algum modo, para obter neles, o valor de faturação diminuísse um bocadinho.
2: Mas vem por aí, o que traz esta baixa de volume de faturação, não é que a Pro de Canelas tenha vendido menos quilos. Vendeu foi produtos de valor menos acrescentado. Ou seja, vamos atirar aqui um número real. Vamos admitir que a Pro de Canelas vendia 15 toneladas de lagosta. O ano que passou, possivelmente não vendeu uma tonelada. Portanto, e quem diz isto diz outros produtos. A Pro de Canelas e Mariscos vende 50 toneladas de mariscos por ano. O ano que passou, isto terá andado nas 10 toneladas. Portanto, são valores que caem. Em contrapartida, vendeu-se mais os peixes mais baratos, todo o produto mais barato, os legumes, porque há produtos que baixaram também. Em contrapartida, outros subiram, mas outros que baixaram. E a maior parte dos produtos baixaram. E as pessoas com menos dinheiro no bolso vão à procura de produtos baratos. E também sabemos que quando não há muito dinheiro no bolso, olha-se para o que se tem e gasta-se aquilo que se tem.
1: E o que se pode. Muito bem. Apesar deste decréscimo, Sr. Joaquim Pinto, este decréscimo no volume de faturação de cerca de 1 milhão de euros, sabemos que não se sente minimamente assustado.
2: Não.
1: É um homem que continua com os pés assentos na terra,
2: não me assusta.
1: Um homem que sabe perfeitamente, porque sabe os investimentos que fez, sabe da forma como tem a própria empresa para o canal.
2: Sim, sei precisamente porque preparei-me para o futuro e sabia que isto mais dia menos dia que poderia vir a acontecer. Os nossos investimentos estão em fim de vida, estão em ciclo de não podermos investir aqui mais. Portanto, este ano terminaremos mais cerca de 300 mil euros de investimentos e em que fecho o ciclo de investimentos. Ora, fechando um ciclo de investimentos, aqui onde estamos, poderei vir a investir noutras áreas, ou fora daqui, o que quer dizer que a empresa vai se tornar ainda mais sustentável. Mesmo com esta situação de volume de faturação mais baixo, a Pro de Canelas está como nunca esteve de saúde.
1: Portanto, mas se não houvesse este investimento ao longo destes anos, se calhar, e se isto tivesse acontecido, a Pro de Canelas se sentiria muito mais.
2: Se não nos tivéssemos preparado, poderíamos pregar alguma coisa. Se não nos tivéssemos preparado, desde os investimentos, como falámos, de 2002 em diante, fazendo todos estes investimentos, ir fazendo o reinvestimento das nossas valias sempre ano após ano, neste momento poderíamos ter pregado a nossa saúde financeira.
1: Em dezembro de 2013, portanto, no último dezembro, a Pro de Canelas teve a sua primeira experiência no ramo da exportação. Atualmente, a empresa tem um cliente em Bruxelas. A venda para o exterior do país não foi uma necessidade, mas sim algo que surgiu por acaso. Mas este por acaso pode ser multiplicado muitas vezes.
2: Sim, nós
1: queremos. Esse é um dos objetivos também?
2: Também é um dos objetivos. Já estamos preparados para a exportação, tivemos muitos anos que não nos preocupamos, queremos crescer cá dentro porque ainda temos muita margem de crescimento, mas é uma vertente, é um nicho de... um nicho não, que é uma área muito abrangente, que poderemos chegar lá e oportunidades surgindo. Cresceremos nessa área também da exportação.
1: Da exportação. Eu sei que Sr. Joaquim Pinto diz que a Pro de Canelas pretende ser uma empresa regional. Não tem sequer pretensões que ela seja uma empresa nacional. E diz que está convencido que em 2015, portanto para o próximo ano, a Pro de Canelas vai crescer. Porquê que diz isso?
2: Sim, porque, digamos, a nossa estrutura, como estrutura de...
1: física, podemos
2: física,
1: dizer, estruturas,
2: atingiu aquilo que estava perspectivado e estamos em fim de linha desses investimentos. Criadas as condições, temos possibilidade de crescer a nível de mais meios humanos. Portanto, para esse crescimento, preparámos-nos com os sistemas informáticos, com as instalações, etc, etc. Agora vamos crescer em recursos humanos. Então, com 5 vendedores, faturar o que faturamos, são poucas as empresas que o fazem. Então, crescendo em recursos humanos, vamos crescer vendas.
1: Sem dúvida. Por falar em recursos humanos, como é que caracteriza as pessoas que trabalham na consumo? É gente que veste a camisola? É gente que vestiu a camisola?
2: Veste porque assim, esta empresa não tem patrões. Tenho o empregado número 1, o empregado número 2, o empregado número 3. Aqui não há patrões. E como não há patrões, todos vestimos a camisola. Portanto, se a empresa está bem de saúde, se a empresa está, se é sustentável, se a empresa paga bem, se a empresa ao dia X está lá o dinheirinho na conta. Conclusão, os funcionários só se podem
1: orgulhar
2: e estar bem.
1: E os clientes também se podem orgulhar? É isso que vamos ver.
2: Sim.
1: A equipa de produção do Excelência na Região quis perceber o que pensam os clientes da própria Canelas, quer da equipa que anda na rua, quer da própria empresa e da forma como está a ser gerida. Estivemos à conversa com um cliente muito antigo, o Mercado Bom Preço, implantado em pleno centro histórico da cidade de Penafiel. A dona Fernanda e o Sr. António são clientes da empresa desde sempre. Aliás, já conhecem-se a Pinto desde o tempo em que ele trabalhava por conta de outrem. Por isso, a dona Fernanda diz que está satisfeita com o serviço que presta e elogia os equipamentos de que dispõe. À questão, o que mantém tantos anos fidelizada com o fornecedor, a resposta é perentória: a satisfação com o serviço.
4: É uma empresa que nos preenche mediante aquilo que a gente exige, que nos serve sempre bem, que quando a gente precisa de algum produto extra, eles estão sempre prontos para nos entregar. Quando realmente as coisas não são ao nosso agrado, a gente fala e eles tentam sempre servir-nos da forma que a gente realmente quer. Acho que é uma empresa que está bem equipada, que trabalha mediante tudo o que é de lei, de funcionários, higiene, tudo isso. Acho que é uma empresa que está completa. Estando bem servidos, não gostamos de mudar.
1: Ficamos com uma palavra de uma das clientes, a dona Fernanda, do Mercado Bom Preço. E dos clientes vamos passar à equipa de trabalho. Uma equipa de trabalho também de reportagem da Excelência na Região, andou pela empresa estes últimos dias a medir o pulso a quem cá trabalha. Falamos com Paulo Pinto, que é vendedor e está na empresa há 20 anos. Entrou, aliás, no tempo em que ainda se chamava Joaquim Fernando Oliveira Pinto. E falamos também com Cristina Coelho, que é contabilista e está na empresa há já 17 anos. Ela partilhou connosco a evolução que sentiu na empresa desde que chegou até hoje e o quão se orgulha de dizer que trabalha na Prodecanelas. Ele, que é irmão do Sr. Joaquim Pinto, com um brilho no olhar, falou-nos mais do excelente ambiente e da união que se vive dentro da empresa, que considera ser uma verdadeira família.
5: Eu trabalho aqui já há alguns anos, há cerca de 15 anos que estou aqui nesta empresa. Era uma empresa que estava a crescer em termos de volume de negócios, mas que faltava uma série de procedimentos. Ter outro tipo de gestão. Tinha que implementar uma série de medidas a nível interno. Foi necessário uma série de medidas para melhorar a eficiência e a eficácia desta empresa. Foram sendo adotadas, foram feitos, do meu ponto de vista, esta empresa evoluiu bastante. Está ao nível de outras grandes empresas, com bom funcionamento, que cumpre com uma série de regras, com uma série de exigências a nível nacional, a nível dos produtos com qualidade, a nível de higiene, de segurança, higiene do trabalho. Portanto, cumpre com essas normas todas, com a formação, tenta incutir sempre em todos os seus funcionários, portanto, de que todos podem contribuir através do seu conhecimento, da sua sabedoria. Nós estamos aqui para aprender, estamos constantemente a aprender uns com os outros e partilhamos essa informação e damos formação uns aos outros também. Portanto, há uma partilha aqui do conhecimento. Eu já cá estou há alguns anos, portanto, gosto de trabalhar aqui e sinto que há desafios, há uns quantos desafios. E é interessante trabalhar na Prodecanelas.
6: Isto é assim, isto é uma família no qual realmente todos trabalhamos no mesmo sentido, onde na realidade os funcionários novos vão aparecendo, vão vendo a motivação que existe na empresa e não hesitam em nada e tentam acompanhar os mais antigos. Penso que toda a gente cá trabalha com amor à casa, defende os interesses do patrão de todas as maneiras. Penso que é esse o problema da empresa. Sempre senti um grande orgulho ao acompanhar a evolução da empresa, o crescimento. Há um reconhecimento por parte do patrão, ou onde nos consideramos bem remunerados. É importantíssimo para mim, para um funcionário, sentir que realmente o seu trabalho é reconhecido e, sem dúvida, que para além disso, sentimos um grande orgulho em ser funcionários da Prodecanelas. E há sempre uma atenção quando alguém não está bem, a preocupação, saber o que é que se passa, se há problemas familiares, algum assunto que realmente esteja a preocupar a pessoa e tentar ajudar no máximo que se pode.
1: Cristina Coelho e Paulo Pinto, dois colaboradores da Prolecanelas, que são hoje nossos convidados no Excelência na Região, neste dia 21 de maio de 2014. Senhor Joaquim Pinto, já ouvimos aqui uma sua cliente, uma fiel cliente, e que fala da satisfação com o serviço, e tivemos a Cristina e o Paulo Pinto dizendo que que são uma verdadeira família e, acima de tudo, se orgulham de trabalhar nesta empresa da Prolecanelas. Essas palavras deixam-me, efetivamente, também orgulhoso.
2: Quem fica orgulhoso de ter clientes deste, assim, somos nós, as entidades da Prolecanelas, quer os clientes, quer os colaboradores. Muito satisfeito e muito agradecido.
1: E por falar em família, vamos introduzir aqui na conversa o nosso terceiro convidado, que é ele, efetivamente, da família do Sr. Joaquim Pinto e da Ana Ferreira. Digamos que é o sangue do seu sangue, é o Pedro, que é o único filho do casal e, por enquanto, ainda é funcionário e um dia será o sucessor dos pais, o herdeiro desta empresa Prolecanelas. Pedro, trabalhar na empresa dos pais, sabemos que foi uma oportunidade. Foi fácil, de algum modo, adaptar-se a funções, sei que anda na rua, mas ao mesmo tempo também tem um trabalho dentro da própria empresa. Podemos dizer que sente que trabalhar na empresa dos pais é ter um caminho facilitado ou de algum modo também um bocado mais complicado porque tem a tal responsabilidade por ser filho do patrão?
7: Antes de mais, boa tarde. Sim, não foi fácil, não é fácil, mas acima de tudo... Foi uma oportunidade que na altura o meu pai me propôs. Os estudos não iam da melhor forma. E então, na altura, saiu um vendedor e o meu pai fez uma proposta de se eu queria aceitar o cargo. Como estava já entranhada, digamos, com o trabalho em si, aproveitei, digamos, a oportunidade que o meu pai me deu e até hoje me estou arrependido.
1: Também quer dizer que no comércio é que se sente bem. Também tem este dom do seu pai de ser um excelente conversador, de ser um excelente orador, de passar para o seu cliente essa tal credibilidade, esse bem-estar.
7: Sem dúvida. Digamos, se temos um bom professor, só temos que ser um bom aluno e desempenhar o nosso papel.
1: Então, respondendo à minha questão, tenho caminho facilitado o ser filho do patrão, ser filho, de algum modo, do Joaquim Pinto.
7: Digamos que tem coisas boas e coisas más. Coisas boas porque, digamos, pronto, somos filhos e temos sempre algumas benesses perante os outros funcionários. E as coisas más,

0: Mil é porque sabemos distinguir as coisas, nada de misturas.
1: Que valores é que, essencialmente, o seu pai, mesmo a Dona Ana, tem passado? Estes valores de gestão, estes valores de proximidade para com o cliente, estes valores da qualidade dos produtos para passar para os clientes, que valores e filosofias de gestão é que lhe têm passado? E, certamente, o que é que retém de tudo isto que o seu pai lhe passa?
0: Os valores são simples, é humildade, responsabilidade, prestar um bom serviço ao cliente, não mentir, digamos, não aldrabar o cliente. Isso são fundamentais para haver uma relação cliente-fornecedor, neste caso eu, e vice-versa, não é? Temos
1: Portanto,
0: que
1: merece
0: ser
1: cliente da Procanelas, cliente para sempre. É um pouco isso que podemos dizer?
0: um pouco isso. Um
1: Sim.
0: pouco isso, sim.
1: Na sua perspectiva, em que é que reside o sucesso desta empresa, da Procanelas? É à volta disto que nós temos vindo a conversar?
0: É à volta disto, e lá está, como o meu pai já falou, soubemos ir evoluindo com o tempo, não paramos no tempo. Para investir no certo, não é? Digamos, acompanhar sempre a evolução do mercado. Se como acompanhamos a evolução do mercado, é por isso que estamos na posição que estamos hoje em dia, porque as pessoas também nos procuram, derivado de nós termos qualidade, termos um bom serviço e pronto, isso é para continuar e que esteja por muitos anos, não é?
1: Pois, esse continuar é da sua responsabilidade.
0: Da
1: Porque
0: minha e não só, e dos outros
1: e dos
0: vendedores
1: seus
0: também,
1: colaboradores
0: dos
1: também.
0: outros colaboradores.
1: Já estou a falar da sucessão. Um dia, seja quem pinte, vai ter umas férias, efetivamente. Vão parar da nada em seu pinto. Vão e vão passar-lhe a empresa. Sabe, já está a perceber, portanto, o peso da responsabilidade, efetivamente, porque até agora é filho do patrão. Tem responsabilidades, mas no fundo vai ficar com depois mais responsabilidades de gestão desta empresa. Sente-se que já está preparado ou sente-se que isto, o dia vai-se encaminhando, o tempo vai-se encaminhando de um dia dizer: ok, olha, estás cá já de uma forma tão natural, já é o Pedro Pinto que gera para o canal.
0: Sim, digamos, preparado. Se fosse hoje, se calhar não estava preparado. Mas com o tempo que o meu pai ainda vai acompanhar e tudo, já estou por dentro de algumas coisas. É lógico que algumas coisas me passam um bocadinho ao lado, mas sem dúvida que se tiver que enfeitar, digamos, o touro pelos cornos, farei, que não tem problema.
1: Portanto, não está assustado que essa hora chegue.
0: Nada, nada
1: Não,
0: assustado.
1: está disponível para que isso aconteça. Sr. Pinto, Joaquim Pinto, vamos passar para o pai. Estamos já numa reta final deste programa de Excelência na Região, em que falamos desta empresa que tem cerca de 20 anos, tem cerca também de 20 colaboradores, tem 1.200 clientes, volume de faturação 6 milhões e meio o ano passado. 2013, está bem e recomenda-se. É uma empresa que tem vindo a investir paulatinamente ao longo destes 20 anos em todas as áreas. Portanto, sabemos que é um homem que, para além de tudo isto, é um homem que tem vindo também a pautar-se por dar-se à comunidade, entregar-se também à comunidade, a Canelas, à sua terra natal. E a terra que o nascer e crescer, sendo que as pessoas, a comunidade, sendo que as pessoas reconhecem este trabalho, este mérito, se calhar até o empresário de Joaquim Pinto.
0: Sim, não tenho dúvidas que reconhecem e fazem questão de me dizer. Eu tenho alguns colegas que dizem que quando vêem um carro da Procanelas deslocar-se por determinadas terras, não muito próximas, que sentem um arrepio. Portanto, é sinal de que é um ato de agradecimento também a quem leva Canelas mais longe, a quem está Canelas, a quem representa Canelas também. E como dizia, penso que sim.
1: Muito bem. De facto, em Canelas não há ninguém que não conheça o Sr. Joaquim Pinto e não lhe reconheça a qualidade de um grande benemérito para todos aqueles que lhe batem à porta. Aqui, a reportagem do Excelência na Região foi também conversar com Laurindo Coelho, Presidente da Associação para o Desenvolvimento de Canelas, e com Fernando Soares, Tesoureiro do Clube de Caçadores de Canelas. Ambos os dirigentes enaltecem o bom coração deste homem e a dedicação que tem às associações.

0: A sua presença foi bastante importante para a Associação, na medida em que desde o início sempre mostrou disponível e solidário em todas as atividades que foram realizadas. Portanto, desde a angariação de fundos, desde, portanto, a facilidade com que colaborou e para conseguirmos um empréstimo bancário, portanto, também foi uma pessoa importante junto da banca. E sempre que fizemos a angariação de fundos, disponibilizou produtos da empresa, portanto, a sua empresa, em todos os almoços, em todos eles era dado como donativo. Foi um homem muito importante para a Associação, portanto, colaborou sempre com uma grande generosidade e mantém a sua disponibilidade. Sempre que lhe solicitamos a colaboração, ele mantém-se disponível. Uhum. Sempre que lhe batemos à porta, teve a porta aberta para a Associação.
1: É o homem que dispõe todos os dias uma hora diária para o clube, mais ao fim de semana, e por consórcio penso que tem a melhor forma de atuar e é disponível e ajuda, no caso, se necessário, se as instalações são nas instalações da empresa, material de escritório e isso tu também acabou de proceder de início. Pronto, e acho que está disponível para o clube sempre que possível, mais até se calhar para a empresa. É um homem disciplinado, não gosta de que pisem o risco, digamos assim, mesmo em termos de sócios. Horário, porque temos um horário para cumprir mesmo na casa, das 8 às 5, e não gosta que um sócio às 8 menos 5, por exemplo, que já tem os cães no monte. Então, é às 8, começa às 8 e assim já vai estar os cães no outro lado, armas guardadas, tudo. Não gosta que, tanto que abuso ainda. Penso que para o nosso clube, que é o homem certo para o cargo que ocupe. Porque não estou a ver aqui mais ninguém com a disponibilidade e com o querer dele levar o clube para a frente.
2: E depois percebemos que também Joaquim Pinto está envolvido nesta comunidade, quer seja do movimento associativo, quer seja na própria comunidade, e dos parabéns que lhe são dados e as características que lhe são reconhecidas de homem de bom coração e também de dedicação que tem ao movimento associativo. Estamos praticamente numa reta final, praticamente não, diria mesmo na reta final desta emissão do Excelência na Região, hoje dedicada à Prodo Canelas. Antes mesmo de terminar, só resta mais uma questão. Sr. Joaquim Pinto, ouço uma palavra sua, comecei com o senhor e vou terminar com o senhor. Até onde quer levar esta empresa Prodo Canelas?
3: Quero levá-la mais longe possível, com a mesma firmeza que eu tenho feito. E, para além de eu levar, quero, antes de terminar, digamos, as minhas funções como gerente desta empresa, por o meu filho, digamos, a trilhar os meus caminhos. Ele já trilha determinados caminhos que eu trilhei, está a fazer a escola dele na rua, que é a melhor escola. É a escola que ele há de aprender cá dentro. Não lhe vai demorar muito tempo a aprendê-la, porque já tem uma grande percentagem assimilada. Falta-lhe mais qualquer coisa que, quando chegar a hora ideal para mim, para ele, também ainda me sinto muito, muito ativo, com muita, digamos, com alguma dinâmica, ou mesmo muita direi, não me sinto cansado, além de usar férias, não me sinto cansado. Portanto, eu costumo dizer que formatamos a mente e fazemos aquilo que queremos. E então, ele... Se não for mais, se ele não conseguir formatar a mente dele, eu vou lá formatar.
2: Tenho apenas 57 anos em vez de empresários. E assim terminamos mais uma emissão do Excelência na Região. Hoje em destaque a Prodo Canelas, comércio de produtos alimentares limitada, uma empresa que conta já com mais de 20 anos de história, nasceu da freguesia de Canelas, sempre na Fiel, e é gerida de forma familiar. É uma PME líder. Joaquim Pinto, fundador e sócio-gerente da empresa, Ana Ferreira, a sua esposa e sócia, e Pedro Pinto Filho, funcionário e futuro sucessor da Prodo Canelas. Nosso muito obrigado por se disponibilizarem a dar o vosso testemunho e também de como transformaram esta empresa num exemplo de sucesso, de referência na região. Sr. Pinto, quer terminar dizendo alguma coisa?
3: Sim, não poderia deixar de terminar sem que desse um grande gesto, muitas e muitas, digamos, felicidades aos meus clientes, colaboradores, e muito, muito sucesso, como eu para mim desejo.
2: Muito bem. Desejo também a vocês muito sucesso, que é a continuação de um percurso repleto de crescimento. Quanto a si, que está desse lado, estamos de regresso no próximo programa com mais um caso de sucesso. A equipa de sempre que levou até si mais uma instância na região. O apoio técnico é do António Brandão, a equipa da Direnor na produção, José Sousa na apresentação. Por nós, tenha uma excelente semana e até ao próximo programa.
4: 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São 7 horas. 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

Bem-vindos para a edição desta quinta-feira do Dia Positivo no RCP. Está aberta mais uma sessão. Comigo, António Brandão, até bem perto das 11. É um prazer estar na sua companhia, sempre, claro, com grandes músicas.

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Esta é a primeira hora do dia positivo de quinta-feira. Segue mais um grande sucesso para si. Bom dia.

Obrigado por estar ligado na frequência certa 91.8 em todo o mundo, Rádio Clube-Penafiel.pt. Esta é a primeira hora do Dia Positivo nesta quinta-feira. Bom trabalho na estrada, faço votos de que tenha uma boa viagem ao som dos grandes sucessos no RCP.

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Quintandona recebe festa do caldo em setembro. A aldeia preservada de Quintandona, no concelho de Penafiel, volta a ser palco da festa do caldo nos dias 18, 19 e 20 de setembro. Ao longo de 3 dias, os visitantes vão poder provar os tradicionais caldos e outras especialidades da gastronomia local, assim como percorrer as ruas da aldeia e descobrir o património arquitetónico que tornou Quintandona numa referência do turismo cultural e rural da região. No passado fim de semana, a Associação de Caçadores do Val do Tâmega, com sede em Luzim, no concelho de Penafiel, recebeu a última etapa do circuito Interclubes de Tiro aos Pratos, com Rui Pedro Ferreira, na classificação geral, a conquistar o primeiro lugar, com a marca de 48 pratos partidos em 50. Na competição por equipas, repetiu-se a vitória da equipa A, composta pelos atletas Rui Pedro Ferreira, António Barros e Eugénio Carvalho. A atleta da casa, Helena Barros, venceu na categoria de senhoras, reforçando o seu domínio na modalidade. O município de Penafiel continua a apostar numa gestão pública mais sustentável, com a entrada em funcionamento de 3 veículos 100% elétricos, afetos aos serviços municipais de ambiente.

0: Estas viaturas vão contribuir para a redução da pegada carbónica da frota municipal, diminuir o ruído nas operações e reforçar a eficiência dos serviços prestados à população, como revelou a vereadora da autarquia penafidelense, Alexandra Almeida.
1: Cada vez mais nós temos que pensar na sustentabilidade ambiental e o nosso município quer estar à frente na descarbonização da sua frota e ser eficiente ao mesmo tempo. São 3 viaturas que vêm aumentar e completar a nossa frota. Queremos diminuir o impacto ambiental que tem a recolha de resíduos na nossa cidade. São elétricas, são viaturas que vão ter acesso e que, pelo seu tamanho, conseguimos entrar nas ruas históricas da cidade sem comprometer também o sossego das pessoas, portanto, são viaturas silenciosas e, ao nível da descarbonização, vão nos ajudar também a diminuir a nossa pegada de carbono.
0: Esta é uma aposta na transição energética e na adoção de soluções mais amigas do ambiente, integrada na Estratégia Municipal de Sustentabilidade e no compromisso com um futuro mais verde. A Câmara Municipal de Paredes vai construir uma rotunda no nó de acesso à autoestrada A4, na freguesia de Parada, um investimento de 400 mil euros totalmente suportado pelos cofres da autarquia. O anúncio foi feito depois de ter acontecido mais um acidente mortal naquele sítio. 2 mulheres de 19 e 26 anos foram detidas pela GNR em flagrante delito pelo crime de tráfico de droga no concelho de Paredes durante uma ação de fiscalização rodoviária. Os militares abordaram uma viatura e, no decorrer da ação, foi realizada uma revista de segurança às suspeitas, o qual tinham na sua posse 407 doses de haxixe, uma balança de precisão e 78 euros em dinheiro. A Câmara Municipal de Felgueiras vai promover um workshop de postais pop-up, dirigido a crianças e jovens dos 10 aos 15 anos. Esta iniciativa realiza-se nos próximos dias 22 e 23, no Centro Intergeracional da Lixa. A terminar, a notícia de que realizou-se a 9ª Gala do Desporto de Passos de Ferreira, um evento que valorizou atletas, clubes e associações das freguesias daquele concelho. A cerimónia reuniu cerca de 250 convidados e distinguiu 86 atletas e treinadores, além de reconhecer dirigentes desportivos, presidentes de secção e personalidades ligadas ao desporto nacional pelo seu contributo para o desenvolvimento desportivo.

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0: Boa tarde. Jorge Jesus deverá ser confirmado como sucessor de Roberto Martínez no comando da Seleção Nacional no decorrer das próximas horas. O acordo está preso por detalhes, mas há pormenores ainda a serem negociados. O jogo de estreia está previsto para o estádio de Alvalade. O Aston Villa, emblema inglês que venceu a última edição da Liga Europa de Futebol, é o adversário escolhido pelo Porto para a apresentação aos sócios. O jogo está agendado para o dia 25 deste mês. O internacional jovem inglês Jesse Derry está cada vez mais próximo de reforçar o ataque do Sporting por empréstimo do Chelsea para colmatar as possíveis saídas de avançados do plantel leonino. O Benfica acabou de anunciar a contratação de Jakub Kaminski, mas parece já estar a encaminhar a chegada de um novo jogador para a frente de ataque. Trata-se do avançado Razvan, um jovem prodígio do futebol da Roménia. A cidade de Paredes vai receber, no dia 15 de agosto, a partida da nona e penúltima etapa da Volta a Portugal em bicicleta. O pelotão vai partir rumo ao Santuário de Nossa Senhora da Graça, em Mondim de Basto.
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E só agora chegou até nós, boa tarde. Esta é mais uma hora de grandes músicas no RCP 91.8. Boa viagem ao volante do seu automóvel. É um prazer estar na sua companhia.

com muito prazer e muita satisfação que cá estou para lhe levar até si as grandes músicas em mais uma tarde aqui na sua rádio favorita 91.8 em todo o mundo, Rádio Clube-NFL.pt. Aproveite ao máximo. Boa tarde.

0: 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São 16 horas.
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Está bem sintonizado o seu rádio 91.8, norte do país. Estação do RCP, estúdios na cidade de Penafiel e de emissão para um vasto auditório, onde quer que esteja, com quem quer que se encontre. É um prazer estar consigo, sempre, claro, com grandes músicas, só para si.

Mais uma tarde de grandes sucessos na sua rádio. Obrigado por estar ligado, onde quer que esteja, com quem quer que se encontre. Boa viagem, bom trabalho. Seguem as grandes músicas na sua rádio.

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Espero que esteja a correr bem esta tarde aqui na sua rádio favorita, sempre, claro, com grandes músicas, só para si.

0: 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São 17 horas.
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É mais um grande sucesso que deixamos para trás nesta tarde fantástica. Muito obrigado por estar ligado em 91.8. Grandes músicas para seguir em frente na frequência certa em todo o mundo. Rádio Clube-Penafiel.pt, a sua emissão online 24 horas por dia. Boa tarde.

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São assim as tardes da sua rádio, sempre com grandes músicas. Obrigado por estar ligado na frequência certa. Acompanhe-me até às 18 horas.

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Está concluída esta sessão. Obrigado por me ter acompanhado ao longo destas horas de emissão aqui no RCP. Desejo a continuação de um excelente dia. Boa tarde.

0: 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São 18 horas. 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

0: 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São 19 horas.
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2: São 20 horas.
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0: 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São 23 horas.
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Olá, gente boa. Olá, tribuantes do FM, tribuantes também do streaming. Eu sou o Carlos Gedi e está a começar mais uma edição do Por Extenso, aquele sítio onde a música começa, mas nunca no sítio onde a tua cabeça espera. Ah, pois é, bebê. Se achas que por acaso já ouviste alguma música vezes demais, é porque ainda não o escutaste assim. Isto porque está no ar, claro, o Por Extenso, que é como quem diz, toda a música que conheces de uma forma diferente. É aquela horinha de remixes, versões longas, intros e outros exageros musicais cuidadosamente escolhidos para baralhar a tua memória. Tudo isto diretamente do universo no outro lado fm.webnote.pt, separador por extenso, e também em Technicolor Digital em youtube.com/rmxpt, se bem que aí, olha, o nosso pedido é para que subscrevas, deixes likes e tudo e tudo e tudo, e comentes e coisas e cenas, exatamente. A partir de agora, a culpa não é nossa se por acaso começares a cantar o refrão no sítio errado. E também, deixa-me que te diga, se esta procura da versão de rádio, olha, bateste na porta errada, aqui é mesmo tudo tamanho XXL.

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1: Esta canção já foi videoclipe da banda desenhada, já foi meme, já foi karaoke, só lhe faltava mesmo era ir à consulta de alongamentos. É a leitura de DJ Man Hey para os AA com esta Take On Me, versão esticadinha. Este hino synth-pop de 85, que já passou a vida toda a correr a 169 BPMs por minuto, portanto não fez mal nenhum abrandar ligeiramente para respirar na versão mais remix. 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

Senso, um projeto ligado ao universo no outro lado do FM, programa que, bom, continua por imensas rádios deste país e pelas comunidades portuguesas espalhadas pelos seis continentes e nós, claro, aqui à boleia. Aqui a missão é outra, é pegar em grandes sucessos e tocá-los nas versões que quase nunca escutamos. Extended Redrums, edits de DJs conhecidos ou não, remasters com mais de 8 bairros de energia e também de alegria. Se queres saber mais, ver mais alinhamentos, emissoras parceiras e alguma insanidade controlada, passa em nootrolado.fm.webnode.pt, escolhe o separador por extenso e se também gostas de pôr imagem no som, olha, espreita o nosso canal no YouTube, youtube.com/rmxpt, onde vivem alguns dos remixes, certos de programas e outras aventuras sonoras pouco recomendáveis aos ouvidos mais sensíveis. Para hoje, olha, para hoje o cardápio vai incluir Madonas Safadinhas, também versões tropicais com Shaggy, o reggae romântico dos UB40, boys bands arrependidas e finalmente Donna Summer em modo breakaway. Vamos partir tudo, Power Mix, siga. A primeira sequência vai começar com Madonna, Shaggy e UB40, UB40 e também Chrissy Hynde e ainda finalmente Nelly Furtado, acho eu que é Nelly Furtado na próxima sequência. Bem, vamos lá, começamos mesmo com Madonna, fica esta em que é uma redrum da autoria do meu amigo DJ Aníbal Ferreira, exatamente, e é assim aquele lado mais baroesco da banda sonora do Dick Tracy, aqui combatida reforçada. Já estou a falar muito, tchau, até já.

Não, porque o prometido é de vidro, ou também poderá ser de vidro, não é? É como o prometido Turn Out the Light de Nelly Furtado, a rodar nesta edição do Puro Extenso. Abrimos esta sequência com Hanky Prank de Madonna em modo redrum, a provar que a Material Girl também tem um fraquinho por um swingzinho mais maroto. In the Summertime de Chegg, que é praticamente, olha, é basicamente o aviso de festa na praia, mesmo que estejas no T2 em Massamá. Também o UB40 com Can't Help Falling in Love, original de Elvis Presley, para quem cá de amores com a mesma facilidade com que cai na tentação de dizer vai, é só mais um cupido. Também nesta sequência, o UB40 com Chrissy Hynde, reggae de mondada com rock, perfeito para casais com gostos musicais incompatíveis. Vamos lá, vamos para mais uma sequência no Puro Extenso. Agora vem aí Cranberries, também os Culture Club e finalmente os ACD.

bem, e foi assim que, levados pela emoção, deixámos a coisa a seguir. Britney Spears, oops, I did it again. Também os Ace of Base com Don't Turn Around, ainda o ZB40 pela terceira vez nesta emissão com Here I Am, e finalmente Dr. Album com No Coke, aqui também na leitura do DJ Man M. Ok, nesta sequência éramos sacrificados apenas pelos Cranberries, pelos Culture Club e também pelos ACDC. Vamos para a última sequência do dia. É assim, vem aí Alphaville, Big in Japan, também os Backstreet Boy, e a terminar a sequência Snow Informer. Nós depois voltamos.

Fechamos mais uma edição do Puro Extenso, conceito, já sabes qual é, toda a música conheces de uma forma diferente, apresentado por quem? Por mim, myself and I, Carlos Didier. Já sabes que se quiseres esta viagem continuar, esta viagem, lembra-te que nos podes acompanhar em nootrolado.fm.webnode.pt/Puro Extenso, tudo isto para saberes mais sobre o programa, foi isso e emissoras parceiras, também no YouTube, em youtube.com/rmxpt, para veres ou ouvires alguns destes remixes e momentos radiofónicos em formato de vídeo. Bom, para as despedidas, vamos com Donna Summer, vem aí Breakaway. Nós estaremos de regresso na próxima semana, mesmo dia, mesma hora, mesmo local, o local do costume, aqui a frequência da tua rádio. Até lá, olha, escolhe bem as tuas versões, trata bem dos teus ouvidos e nunca te esqueças, a vida é demasiado pequena para versões curtas. Tchau, tchau, eu sou o Carlos Didier, até para a semana.

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